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Exatamente isso, minha gente. O pensamento negativo atrai pensamento negativo. Pensamento positivo é o que os ingleses chamam wishful thinking, né? Pensar positivo. Pensar positivo, querer pensar positivo, atrai bons fluidos. Eu sei exatamente os instrumentos de que nós precisamos dispor para atingir esse objetivo. E eu tenho, sobretudo dentro de mim, uma fé enorme em Deus e um ideal. Eu tenho um ideal. Eu sou uma pessoa idealista. Exatamente isso, minha gente. O pensamento negativo atrai pensamento negativo. Pensamento positivo é o que os ingleses chamam wishful thinking, né? Pensar positivo. Pensar positivo, querer pensar positivo, atrai bons fluidos. Eu sei exatamente os instrumentos de que nós precisamos dispor para atingir esse objetivo. E eu tenho, sobretudo dentro de mim, uma fé enorme em Deus e um ideal. Eu tenho um ideal. Eu sou uma pessoa idealista.

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logo que eu saí de casa, peguei meu chapéu, aquele chapéu de baeta pura, saí pela estrada fora, procurando um destino que me fizesse feliz. E que destino maravilhoso, que destino lindo eu ia correndo para encontrar. Acontece que, como se diz, quem procura encontra, né? E quem encontra, se encontra. É por isso que eu falo do caxangá da folha miúda. O caxangá da folha miúda quer dizer uma coisa que pode se transformar num clin-clan, no amáfole, no mavum-bavum-befô, rico, valoso, amáfole. Claro, essas palavras não são para ser entendidas, são para ser sentidas. Como um som percussivo, o som percussivo da vida. Ah, se as pessoas se ligassem no som percussivo da vida. O que é? O que quer se dizer? O que pode se chamar de som percussivo da vida? Claro, que é o som que embala a alma. O som que embala a alma é o som percussivo da vida. É o som da água, é o som do mar, é o som das flores, das folhas, da terra, da pedra. Os instrumentos musicais, sabe? É aquela coisa que a gente não premedita. Não vamos premeditar nada. Porcaria nenhuma. Não vamos premeditar nada. Por quê? Quem premedita não procura e jamais encontra. Você tem que sair com fé, coragem, com muita meditação, com muita aquela vontade pura, somente sua, que sai da sua alma. E aí a gente se embala com aquele som, com aquela força, com aquela, até a dor. A dor embala, gente. Aquele jardim verdinho que o Hermeto sempre falou. E todo mundo tinha se esquecido, só tinha se lembrado desse jardim agora. Vão fazer até uma reunião, como se o Brasil fosse burro e não entendesse de flores, de jardins e de matas. O país que tem a maior mata do mundo não tem nada que prestar contas pra ninguém. O mundo tem que vir aqui, tem que prestar contas pra nós. Viva o Brasil! O Brasil de todos os sonhos, o Brasil de todos os sul, todos os norte, todos os nordeste, leste, sudeste, todos os cabos da perto do Brasil. Esse é o nosso país. Nosso país, Brasil, universo. Eu digo mais e não converso. Eu não converso, eu prefiro fazer um verso. Brasil brasileiro, Brasil mundo inteiro. E assim eu vou terminar essa história. Por enquanto, isso é um começo dela. E as pessoas vão se acordar para a música universal. Música sem preconceito, é música de direito. Música de direito. A música é como uma criança. A música é como uma criança. Vai uma criança, vem outra. Vai outra, vem outra. Vai um velho, vem uma velha. E os velhos ficam se juntando, se abraçando, se amando. Viva o Brasil, viva o nosso povo. E agora eu vou misturar as palavras. A carreta, a carreta, a carreta segura o boi. Segura o boi, o boi, dá um carro, o carro correu, não pode ficar. Aí, não. Traz o caminhão, ô, seu mané. Traz o caminhão, traz o carro de boi pra puxar. Puxa meu caminhão, se atolou aqui. Eu tô aqui na Rua da Canoa, bicho. Pertinho de Arapiraca. Eu quero dizer pro Brasil, pro mundo. Viva o povo brasileiro. Viva todo mundo que gosta de viver, de ser feliz. Porque assim Deus quer. E Deus quis. Porque Deus me deixou aqui. Entregou essa terra pra nós. Essa terra é de nós todos. Mundo querido, vou misturar as palavras novamente. Vem do povo, abafa. Toma banho. Não, aqui não. Cuidado pra não pegar a cólera na minha terra. A cólera é um teme-teme da peste. Ixi, o cara tá com cólera. Toma azeite doce pra cólera, azeite doce pra lei, pra todo dia.
gente! Corra! Oi, nasce em Deus, pai, onde gente? Corra, corra, corra! Corra, corra! Vem cá, vem cá, fala pro padre! Fala pro padre da neném, tá sem a chave! Pra me vencer com a cobra que mordeu! Eu vou segurar a chave! Vou segurar a chave, a cobra me mordeu, mas não vai mais, jamais!

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